0: O senador Marcelo Castro, do MDB do Piauí, cobrou uma decisão definitiva do Supremo Tribunal Federal sobre a divisão dos royalties do petróleo. Hoje, a maior parte desses recursos fica concentrada em três estados produtores: Rio de Janeiro, São Paulo e Espírito Santo.
1: Em 2012, o Congresso aprovou novas regras para ampliar a participação dos estados não produtores, mas a lei acabou suspensa pelo STF em 2013. Neste mês, o julgamento foi retomado, mas voltou a ser interrompido após pedido de vista do ministro Flávio Dino.
2: 86% ficam no Rio de Janeiro, 4,4% no Espírito Santo, 0,6% em São Paulo. Somando tudo, 94% dos royalties do petróleo do Brasil ficam em três estados, especialmente em um único estado do Brasil.
0: E outra decisão recente do Supremo Tribunal Federal teve impacto direto nas relações de trabalho e nos direitos das mulheres.
1: O STF considerou constitucional a lei aprovada pelo Senado em 2023, que prevê medidas para promover a igualdade salarial entre homens e mulheres nas empresas. A norma vinha sendo questionada por entidades empresariais e trabalhistas. A reportagem é de Raíssa Abreu.
3: A iniciativa do governo, aprovada pelo Senado em junho de 2023, obriga empresas a divulgarem periodicamente salários e critérios de remuneração de seus funcionários e a adotarem medidas para correção de desigualdades entre salários de homens e mulheres na mesma função. O ministro Alexandre de Moraes considerou que a lei cumpre o objetivo de promover a transparência e enfrentar a desigualdade. Para a relatora da proposta no Senado, a senadora Tereza Leitão, do PT de Pernambuco, ainda há muito por fazer.
4: Eu acho que o primeiro ponto a ser feito é essa radiografia da situação, porque existe já a disparidade e quando você dá o corte racial, ela aumenta, como também cortes regionais, cortes territoriais. Então esse mapa a gente precisa se valer dele para poder fazer as políticas de reparação, de superação dessa realidade.
3: Mulheres recebem em média 21% a menos que os homens. Quando o recorte é racial, a diferença salarial entre homens brancos e mulheres negras é de 53%.
0: Audiência com o presidente do Banco Central, renegociação de dívidas rurais e propostas para garantir a gratuidade do PIX movimentam a agenda das comissões do Senado nesta semana.
1: Projetos sobre protocolo antirracista e militarização de escolas também estão entre os destaques. Repórter Marcela Diniz.
5: Na terça, a Comissão de Assuntos Econômicos ouve o presidente do Banco Central, Gabriel Galípolo, entre outros assuntos, sobre a fraude do Banco Master e as providências do BC com relação ao BRB, Banco de Brasília. O colegiado também pode votar a utilização do Fundo Social do Pré-Sal para renegociação de dívidas de produtores rurais. Para o presidente do colegiado, senador Renan Calheiros, do MDB de Alagoas, a crise é grave e demanda solução urgente.
6: Problemas climáticos, com problemas macroeconômicos, guerras, câmbio baixo, mercado reduzido, juros altíssimos, as suas garantias foram comidas pela remuneração desses juros absurdos.
5: Também na terça, a Comissão de Educação analisa o protocolo antirracismo, misoginia e demais preconceitos nas escolas. Na quarta, a Comissão de Constituição e Justiça poderá votar a PEC que amplia a autonomia do Banco Central e garante gratuidade do PIX. E na quinta, tem debate na Comissão de Educação sobre militarização de escolas públicas. O pedido de audiência cita agressões, punições desmedidas e outras violações em ambiente escolar.
0: Já no plenário, os senadores devem votar nesta semana, o projeto de lei complementar que garante a manutenção de incentivos de tributos federais a pessoas jurídicas sem fins lucrativos, independentemente de sua qualificação.
1: A pauta de votações desta semana também inclui indicações para a representação do Brasil no exterior e para o Conselho Nacional de Justiça, aumento de prazo para contestar a autoria de crimes praticados no ambiente doméstico e ainda a criação da Política Nacional para Estudantes com Altas Habilidades ou Superdotação.
0: Guardar dinheiro no fim do mês ainda é um desafio para milhões de brasileiros endividados. Para estimular a criação de reservas financeiras e reduzir o superendividamento, um projeto em análise no Senado cria o chamado Estatuto da Poupança.
1: A proposta prevê mudanças no FGTS, incentivos ao hábito de poupar e novas regras para contratos de crédito. Os detalhes com a repórter Patrícia Oliveira.
7: A proposta do senador Confúcio Moura, do MDB de Rondônia, cria uma política de orientação para o consumo consciente, por meio de educação financeira, além de incentivos à poupança. Entre as medidas está a criação de prêmios para trabalhadores com saldo no FGTS e para bons pagadores. O projeto também prevê o direito ao arrependimento, com um prazo para reflexão de quem solicitar um empréstimo bancário antes que seja finalizado. Confúcio Moura destaca que facilidades como compras pela internet estimulam o consumo desnecessário por impulso e o endividamento pode levar a decisões arriscadas, como apostas online ou empréstimo consignado.
8: O crédito, que deveria funcionar como apoio momentâneo, passou a ocupar o espaço da renda. Virou ponte para atravessar o mês. Virou instrumento de sobrevivência.
7: O projeto ainda proíbe o aumento automático do limite do cartão ou do cheque especial. E as faturas deverão informar o valor total dos financiamentos em reais.
1: Com edição de Paula Gromba e trabalhos técnicos de João Lira, o Jornal do Senado fica por aqui. Acompanhe agora as notícias da Câmara dos Deputados. Boa noite.
0: Boa noite e até amanhã.

0: Avança a proposta que cria a política de proteção às pessoas com ostomia.
1: Câmara analisa projeto que regulamenta a atuação do síndico profissional.
0: Deputados debatem obrigação do SUS aceitar exame em clínica privada.
1: Boa noite. O plenário pode votar projeto que obriga o SUS a aceitar exames feitos em clínicas privadas. Entenda na reportagem de Antônio Vital.
2: Ganhou o regime de urgência e pode ser votado a qualquer momento no plenário da Câmara, projeto que obriga o Sistema Único de Saúde, o SUS, a aceitar exames realizados em clínicas privadas. A justificativa é que isso poderia acelerar o tratamento de pacientes que enfrentam filas e demora na realização de exames no sistema de saúde público. A proposta condiciona a aceitação dos exames privados aos prazos de validade e padrões de qualidade a serem definidos pelo Ministério da Saúde. Com regime de urgência, o projeto pode ser votado diretamente no plenário da Câmara, sem passar pela análise das comissões permanentes da Casa. Mas a votação da urgência provocou debate no plenário. Deputados aliados ao governo criticaram a proposta, com o argumento de que os médicos do SUS hoje não são impedidos de aceitar esses exames e que, se o projeto virar lei, pode beneficiar pacientes que têm condições de pagar. Foi o que disse o deputado Jorge Sola, do PT da Bahia.
3: Não existe nenhuma barreira para que exames feitos na rede privada sejam utilizados pelo SUS. O que existe são critérios da qualidade dos exames que são realizados, serem confiáveis ou não. Esse projeto vai oficializar problemas graves, onde muitas vezes um paciente passa na frente de uma fila existente porque ele tem condição de pagar os procedimentos diagnósticos.
2: O autor do projeto, o deputado Nicolas Ferreira, do PL de Minas Gerais, diz que o uso de exames feitos em clínicas privadas poderia resolver o problema das filas e atrasos no atendimento da rede pública.
4: Quero dizer bem claro que isso é um projeto técnico, um projeto que vem de uma demanda de pessoas reais que precisam de agilidade, tempo e recurso, que serão ali realmente beneficiados, porque ele pode fazer o exame privado e já chegar com o SUS com esse exame para poder ajudar no atendimento. Então, realmente, a união tanto do SUS quanto da rede privada para poder melhorar a saúde no nosso país.
2: Ainda não há data para votação no plenário da Câmara do projeto que obriga o Sistema Único de Saúde a aceitar exames realizados em clínicas privadas. Da Rádio Câmara de Brasília, Antônio Vital.
5: Votação.
0: Câmara aprova projeto que garante acesso à reprodução assistida para mulheres em tratamento de câncer. A repórter Sofia Peçanha nos conta como deve funcionar.
6: A Câmara dos Deputados aprovou o projeto que estabelece a Política Nacional de Atenção Integral em Reprodução Humana Assistida. Apresentada pela deputada Isa Arruda, do MDB de Pernambuco, a proposta garante o acesso a serviços de reprodução assistida a mulheres em tratamento de câncer que possa afetar a sua fertilidade ou com diagnóstico de endometriose. Segundo a relatora na Comissão de Saúde, a deputada Jandira Fegali, do PSDB do Rio de Janeiro, a medida é necessária para garantir que a política, hoje baseada em portarias do Ministério da Saúde, tenha perenidade e aplicação uniforme em todo o país, oferecendo atendimento seguro a todas as pacientes.
7: A colaboração entre diferentes esferas é fundamental para assegurar a qualidade e a uniformidade dos serviços prestados, já que a governança colaborativa melhora os resultados de políticas públicas complexas como as da saúde.
6: O projeto prevê que o Sistema Único de Saúde, o SUS, assegure o acesso a serviços de reprodução assistida em todas as unidades federativas. Porém, quando a rede do SUS for insuficiente, o poder público poderá recorrer a serviços privados filantrópicos ou sem fins lucrativos. Além disso, o texto garante o acesso ao congelamento de óvulos e a outros serviços de reprodução assistida para mulheres que passam por tratamento de câncer, protegendo o direito à maternidade e a preservação da fertilidade antes de procedimentos que possam prejudicá-la, como afirma a deputada Jandira Fegali.
7: Dessa forma, a possibilidade de preservar a fertilidade oferece uma perspectiva positiva e um ganho significativo na qualidade de vida para as pacientes oncológicas, o que reduz o impacto psicológico associado à perda da capacidade de ter filhos biologicamente.
6: Quando a proposta estiver valendo como lei, todos os procedimentos de reprodução assistida deverão constar da tabela de procedimentos do SUS, garantindo financiamento adequado e acesso integral aos serviços. O projeto que garante acesso à reprodução assistida para mulheres em tratamento de câncer segue para análise do Senado. Da Rádio Câmara de Brasília, Sofia Peçanha.
5: Saúde.
1: Pessoas que passaram por um procedimento cirúrgico chamado ostomia são o foco de um projeto que está sendo examinado na Câmara. O repórter José Carlos Oliveira tem os detalhes.
8: avança na Câmara dos Deputados a proposta de criação da Política Nacional de Proteção às Pessoas com Ostomia, ou seja, aqueles pacientes que passaram por cirurgia para fazer uma abertura de ligação direta entre um órgão interno e o exterior do corpo. A intenção é garantir direitos, inclusão social e assistência integral a essas pessoas. A proposta do deputado Clodoaldo Magalhães, do PV de Pernambuco, já havia sido alterada na Comissão de Defesa dos Direitos das Pessoas com Deficiência. O texto ganhou ainda mais abrangência após aprovação na Comissão de Trabalho, com relatoria da deputada Flávia Moraes, de Goiás.
9: A gente busca justamente abranger aos outros tipos de ostomia, então a gente trata da ostomia, tanto pode ser na traqueia, quanto pode ser no intestino, e também da situação daquela ostomia provisória, que é temporária, aquela que vai ficar por um tempo e depois ela fecha, e aquela que é constante, permanente, né? Então tudo isso requer cuidado diferenciado, e a gente fez então esse detalhamento, e com isso a gente vai ter aí um marco legal importante em relação ao paciente ostomizado.
8: Entre os benefícios previstos estão distribuição gratuita e regular de equipamentos e materiais de ostomia pelo SUS, isenção de impostos sobre produtos e acessórios específicos para a ostomia, centros de referência especializados com atendimento multidisciplinar em todo o país, programas de reabilitação física e reinserção social e laboral, adaptação de banheiros públicos e campanhas de conscientização e educação. O texto ainda protege o paciente de demissão desde a indicação médica para a cirurgia até 12 meses após o retorno ao trabalho. Flávia Moraes comentou a importância da política nacional.
9: Projeto muito relevante, com certeza ele vai trazer uma dignidade, uma qualidade de vida muito diferente para esse paciente, que muitas vezes sofre constrangimento no local de trabalho por falta de adaptação, nos banheiros por falta de adequação.
8: A proposta de política nacional de proteção às pessoas com ostomia ainda vai passar pela análise das comissões de saúde, de finanças e tributação e de Constituição e Justiça. Da Rádio Câmara de Brasília, José Carlos Oliveira.
5: Trabalho.
0: Charles Fernandes, do PSD da Bahia, defende a votação urgente de proposta que regulamenta a aposentadoria especial dos agentes comunitários de saúde e de combate a endemias. O deputado afirma que o texto garante justiça e valorização aos trabalhadores.
10: O que é esse projeto? Vai trazer a segurança jurídica, vai trazer uma segurança para todos os agentes comunitários de saúde, uma aposentadoria especial. Os homens com 52 anos e as mulheres com 50 anos. Os agentes comunitários de saúde, eles trabalham no dia a dia, caminhando nas ruas com poeira, com lama, com sol quente. Então é necessário e é importante regulamentar a aposentadoria especial dos agentes comunitários de saúde.
1: Charles Fernandes lembra que os agentes comunitários de saúde e de combate a endemias prestam a primeira assistência às famílias, exercendo papel essencial na atenção básica ao acompanhar de perto a realidade dos bairros, das comunidades rurais e do interior do país.
5: Comissões.
0: É cada vez mais comum que condomínios tenham como síndico alguém que não mora no local. Por isso, a Câmara está examinando uma proposta que regulamenta a atividade do síndico profissional. A reportagem é de Luiz Cláudio Canuto.
11: Projeto aprovado na Comissão de Trabalho regulamenta a profissão de síndico profissional. O autor da proposta, deputado Paulo Alexandre Barbosa, lembra que o Código Civil de 2002 estabelece que a Assembleia do Condomínio pode escolher síndico que não more no condomínio para exercer a administração, o que possibilitou o surgimento do síndico profissional, uma alternativa cada vez mais comum nos condomínios brasileiros. Há, inclusive, empresas condominiais. Na opinião do deputado, isso mostra busca por mais profissionalismo na gestão condominial, além de resolver o problema de muitos condomínios onde ninguém quer assumir a função. O projeto foi apresentado para regulamentar a figura do síndico profissional no ordenamento jurídico brasileiro e estabelecer regras de contratação, atribuições e responsabilidades, e também prevenir conflitos, dando maior segurança jurídica para todos. O relator da proposta na comissão foi o deputado Léo Prates, da Bahia. Ele modificou o texto original, que previa como pré-requisito para o síndico profissional ter completado o ensino médio. Pela nova versão, a formação exigida é de tecnólogo em gestão de condomínio ou graduação em administração ou direito, além de inscrições nos conselhos regionais de administração ou na OAB.
12: Surgiu a necessidade do Congresso Nacional regular essa atividade, esse projeto, logicamente, nos interessou, porque é um bom debate, e nós conseguimos a aprovação, graças a Deus, unânime, na criação da profissão de síndico profissional, protegendo a sociedade, porque a gente acha que tem que ter uma qualificação para se exercer, já que não é uma atividade tão simples. Ele tem que cuidar de terceirização de mão de obra, ele tem que cuidar de obras de engenharia, uma série de atividades que são atinentes à vida condominial. Então, nós aceitamos a profissão, por exemplo, de técnico em administração, que é nível médio, mas é o mínimo que a gente pode exigir de uma pessoa que vai cuidar de tantas vidas. Então, a gente acha que o projeto saiu redondo, agora ele segue a tramitação na Câmara e eu acho que ele com certeza vai ter um fim, porque é necessário regular essa profissão que já é exercida por uma série de pessoas.
11: O projeto que regulamenta a profissão de síndico profissional já está na Comissão de Constituição e Justiça. Da Rádio Câmara de Brasília, Luiz Cláudio Canuto.
0: Democracia não é só voto. Mas sem voto, não há democracia. Há 94 anos, em 24 de fevereiro de 1932, as mulheres brasileiras finalmente conquistaram o direito de eleger seus representantes e de serem eleitas. Tornaram-se, assim, sujeitas plenas de direitos políticos em âmbito nacional. Um passo decisivo na consolidação da cidadania feminina. Democracia só é plena com participação feminina nos espaços de decisão. 24 de fevereiro, dia da conquista do voto feminino no Brasil.
5: Segurança Pública.
1: Os deputados aprovaram participação social na elaboração de políticas no plano para enfrentar violência contra a mulher. Acompanhe na reportagem de Júlia Lopes.
13: A Câmara dos Deputados aprovou o projeto que assegura a participação de instituições da sociedade civil na elaboração das políticas de segurança previstas no Plano Nacional de Prevenção e Enfrentamento à Violência contra a Mulher. O projeto muda a Política Nacional de Segurança Pública e Defesa Nacional, que tem entre seus instrumentos o Plano de Enfrentamento à Violência contra a Mulher. A proposta do deputado Marangoni prevê que a participação da sociedade civil no plano tenha caráter opinativo e seja voltada principalmente à rede de atendimento à mulher. Entre as diretrizes do plano estão a proteção da família, o atendimento humanizado, a não revitimização da mulher, além da assistência às vítimas e seus familiares e o incentivo à denúncia. Para a relatora da proposta na Comissão de Defesa dos Direitos da Mulher, deputada Laura Carneiro, do PSD do Rio de Janeiro, a medida fortalece o combate à violência contra a mulher.
14: À disposição do Estado, nas suas três esferas, favorecer a atuação pela defesa da vida da mulher, com o auxílio opinativo das instituições da sociedade civil, que dispõe de conhecimento e atuação sobre o tema, e estou convencida, portanto, que promoveremos avanços concretos na incorporação do olhar e da experiência da sociedade civil num problema da violência contra a mulher.
13: Atualmente, o Brasil conta com diversas ONGs que atuam na defesa dos direitos das mulheres, na promoção da igualdade de gênero e no enfrentamento à violência. Aprovado pelas comissões, o projeto amplia a participação da sociedade no Plano Nacional de Prevenção e Enfrentamento à Violência contra a Mulher, poderá seguir diretamente para o Senado, sem necessidade de votação pelo plenário. Da Rádio Câmara de Brasília, Júlia Lopes.
5: Política.
0: O Conselho de Ética da Câmara dos Deputados aprovou a suspensão de parlamentares envolvidos na ocupação da mesa diretora ocorrida em agosto de 2025. Para Chico Alencar, do PSOL do Rio de Janeiro, a medida é importante para a preservação do decoro e da democracia.
1: Chico Alencar destaca que o placar de 15 votos favoráveis e 4 contrários reflete o entendimento do colegiado sobre a gravidade da obstrução dos trabalhos da Câmara. O deputado também critica a posição de operadores do direito que apoiam atos contra o Estado Democrático.
5: Justiça.
0: Boletins de ocorrência poderão ter o mesmo modelo em todo o país. A ideia é garantir que as informações importantes estejam no documento e facilitar a comparação dos registros de crimes entre os estados. A reportagem é de Maria Neves.
15: A Comissão de Segurança Pública da Câmara dos Deputados aprovou o projeto que exige a utilização de boletins de ocorrência padronizados por todos os integrantes do Sistema Único de Segurança Pública. Atualmente, seguinte, cada estado adota um modelo próprio de coleta de dados sobre crimes. A proposta do deputado Eduardo Veloso, do Acre, determina ainda que os dados dos boletins de ocorrência sejam incluídos no Sistema Nacional de Informações de Segurança Pública, prisionais, de rastreabilidade de armas e munições, de material genético, de digitais e de drogas. De acordo com Eduardo Veloso, a padronização dos boletins de ocorrência vai possibilitar a uniformidade dos registros e garantir que todas as informações relevantes sejam coletadas. O parlamentar ainda defende que a centralização dos dados no Sistema Nacional de Informações de Segurança Pública vai permitir a análise mais detalhada das ocorrências, o que facilita a identificação de padrões e tendências de criminalidade. Com isso, ele acredita que será mais fácil, inclusive, combater o crime.
16: Essa proposta vai facilitar, padronizar e agilizar a ocorrência em si, fazendo com que a gente tenha também uma resposta mais rápida para o cidadão, vai fazer com que a polícia seja mais efetiva e vai fazer com que aqueles criminosos sejam capturados mais rápido, né? Porque hoje a gente tem uma dificuldade, principalmente nesses pequenos furtos, de uma interligação dos sistemas. E isso aqui vai fazer com que, qualquer que seja o tipo de ocorrência, essa ligação. Então, eu acredito muito nessa proposta.
15: Ao defender a proposta, o relator, deputado delegado Fábio Costa, do PP de Alagoas, também sustentou que a padronização e a integração dos dados vai facilitar a cooperação entre as forças de segurança e melhorar o combate à criminalidade. Para o parlamentar, a uniformização dos registros vai resultar em dados mais completos, consistentes e comparáveis entre os estados, o que melhora a qualidade das análises. Na opinião de delegado Fábio Costa, esses avanços vão abrir espaço para novas ferramentas de inteligência, estatística e monitoramento. Ele afirma ainda que, com isso, a administração pública poderá tomar decisões mais eficazes. O projeto que padroniza os boletins de ocorrência em todos os estados do país ainda será analisado pela Comissão de Constituição e Justiça. Da Rádio Câmara de Brasília, Maria Neves.
5: Turismo.
1: A Câmara aprovou o projeto que cria a rota turística religiosa do Cariri, interligando os municípios cearenses de Juazeiro do Norte, Crato, Barbalha e Santana do Cariri. Autor da matéria, Yuri do Paredão, do MDB, afirma que a intenção é valorizar o patrimônio cultural e histórico da região.
17: Essa conquista fortalece a fé, valoriza a cultura do nosso povo e gera mais emprego, renda e oportunidades para a nossa região. O Cariri ganha ainda mais reconhecimento nacional como um dos maiores patrimônios religiosos e culturais do Brasil. Seguimos trabalhando com compromisso para levar mais desenvolvimento ao Cariri e a todo o Ceará.
18: O texto prevê que o governo federal poderá cooperar com o estado e os municípios para melhorar a infraestrutura e o atendimento aos romeiros que visitam os monumentos da fé. Yuri do Paredão acredita que o reconhecimento oficial vai atrair mais investimentos para o turismo religioso no Ceará.
1: Termina agora o Jornal Câmara dos Deputados com trabalhos técnicos de Everson Urani e apresentação de Val Monteiro e Márcio Aquilissardi. Uma boa noite para você.
18: Você fica com as notícias do Tribunal de Contas da União. Boa noite.
5: Minuto do TCU.
19: O Tribunal de Contas da União fez auditoria para avaliar o uso dos recursos federais destinados à Previdência Social em 2025. Neste ano, o programa deve movimentar cerca de R$1,3 trilhão. A Previdência é uma das maiores políticas públicas do país e garante aposentadorias, pensões e outros benefícios a milhões de brasileiros. A fiscalização analisou se os recursos estão sendo aplicados de forma eficiente e se contribuem para ampliar a proteção social e reduzir desigualdades. O TCU identificou que há espaço para melhorar a relação entre planejamento, monitoramento e execução das ações. Segundo a auditoria, o desafio é fazer com que o planejamento reflita com mais precisão os gastos e os resultados esperados. O tribunal fez recomendações para aprimorar a gestão e fortalecer a política. Saiba mais em tcu.gov.br.
5: 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Boa noite.

0: querido Deus, o dia terminou. Algumas coisas deram certo, outras não. Mas eu sei que tudo foi conforme tu planejastes. Deus, prepara o dia de amanhã. Que eu seja feliz, que a saúde não me falte, nem as tuas providências. Livrai-me de toda mágoa que me impede de sorrir, todas as más intenções que me impedem de seguir, dos maus pensamentos que me tiram a paz, das más palavras que levam ao caos, dos maus corações. Senhor, me livra das más sensações, de tudo que aqui dentro de mim fizer mal. E que assim eu me faça livre da falta de fé, da falta de sonhos, da falta de paz. Livrai-me de tudo o que me prende, Senhor. De tudo que ofende a minha liberdade de ser e de te sentir. Abençoa, meu Pai querido, esta noite. Possa eu dormir em tranquilidade e teus anjos velem por minha casa. Sob tua proteção, minhas portas e janelas estarão vedadas de todo mal. E enquanto repouso, meu corpo receberá saúde, meu espírito claridade. Amanhã, ao acordar, que eu seja uma pessoa melhor do que fui hoje. Melhor a cada dia para o meu próximo. Deus, muito obrigado por mais este dia. Senhor, cuida de mim e de quem está ouvindo esta mensagem agora. Por sua graça. Amém.
1: A sua emissora de rádio, Amigos FM 104.9, silencia seus microfones e encerra suas atividades no dia de hoje para voltar fortalecida no dia de amanhã. Agradecemos a sua companhia, a sua audiência. Fiquem todos com Deus. Tenham todos uma boa noite. Até amanhã.

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Acreditamos que o homem e sua fé são capazes de realizar coisas impossíveis, tornando-se responsáveis pela história do passado, o acontecimento do presente e a esperança do futuro. Por isso dizemos: Jesus, nesse momento, quando levanto para mais um dia, peço que meu amanhecer seja tranquilo, seja de paz e prosperidade. Que eu seja justo com quem precise, que eu consiga entender os problemas dos meus semelhantes. Que eu saiba perdoar a quem me ofender, que a violência não faça parte da minha vida e que a sua bênção seja meu maior presente para esse novo amanhecer. No silêncio deste dia que amanhece, venho pedir-te a paz, a sabedoria e a força. Quero olhar hoje o mundo com os olhos cheios de amor, ser paciente, compreensivo, calmo e prudente, ver além das aparências teus filhos assim como tu mesmos vê, e assim não ver senão o bem em cada um, cerrar meus ouvidos de toda calúnia, guardar minha língua de toda maldade, que só de bênção se encha o meu espírito, que eu seja tão bondoso e alegre, que todos quantos se achegarem a mim sintam tua presença. Reveste-me de tua beleza, Senhor, e que no decurso deste dia eu te revele a todos. 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Bom dia!

Bom dia! Bom dia, bom dia, bom dia! Sejam bem-vindos a 104.9 de Entre Rios do Sul, manhã de quarta-feira, isso, 20 de maio do ano de 2026. E vocês estão juntos conosco na 104.9, no Alvorada Sertaneja, juntos na Amigos.

Maria. É, minha gente, o Alvorada Sertaneja tá no ar na 104.9, direção do Dirceu Panizzi, isso, diretor da 104.9, apresentação do Taylor Arcego, juntos, duas horas de boa moda de viola, boa música sertaneja, música raiz aqui na 104.9, beleza? Dito isto, hora de abrir o nosso programa de hoje. André Andrade chegando, 9 graus é a temperatura.

0: Bom dia, queridos irmãos e irmãs, nesta quarta-feira. Olha, você tem alguma intenção? Acesse o site www.padrereginaldomanzotti.com.br e mande suas intenções já, por intercessão de Santa Rita de Cássia, em nome do Pai, do Filho e do Espírito Santo. Amém. Senhor Deus, no início deste dia queremos pedir, mandai-nos o Espírito Santo com os sete dons. Nesta manhã, Senhor, mandai-nos o Espírito de sabedoria para que procuremos unicamente a vós que sois nosso fim e destino. Mandai o Espírito de inteligência para que bem compreendamos a vossa santa palavra e vossa santa vontade. Mandai-nos nesta manhã o Espírito de conselho, para que não erremos nas dúvidas e sim, trilhemos o bom caminho. Senhor, manda o Espírito de fortaleza, para que vos sejamos fiéis na felicidade e na desventura, e que diante das tentações e tribulações possamos resistir firmemente. Nesta manhã, Senhor, manda sobre nós o Espírito da ciência, para que saibamos distinguir o bem e o mal, e sejamos comprometidos com nossos deveres de cristão. Mandai, Senhor, o Espírito de piedade, para que inflamados no santo amor, possamos levar ao mundo a paz. E por fim, manda-nos, Senhor, o Espírito do temor de Deus, para que sempre lembrados da vossa onipresença, vivamos de forma digna, confiando na vossa assistência. Espírito Santo, recaia sobre nós. Espírito Santo, no início deste dia, pedimos as graças necessárias do discernimento, da luz e da paz. Pai nosso, que estais no céu, santificado seja o vosso nome. Venha a nós o vosso reino. Seja feita a vossa vontade, assim na terra como no céu. O pão nosso de cada dia nos dai hoje. Perdoai-nos nas nossas ofensas, assim como nós perdoamos a quem nos tem ofendido, e não nos deixeis cair em tentação, mas livrai-nos do mal. Amém. Ó Deus, por intercessão de Santa Rita de Cássia, a santa das causas impossíveis, advogada dos casos desesperados, auxiliadora na última hora, atenda-nos neste pedido que nesta manhã apresentamos com fé. Santa Rita de Cássia, junto ao Sagrado Coração de Jesus, interceda por nós. Amém. Bom dia a todos.
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0: hora, olha a hora, 6 horas e 26 minutinhos, Alvorada Sertaneja aqui na 104.9, na Amigos FM. Vamos circular com a informação nessa manhã de quarta-feira, circular com a notícia. Vamos lá com as notícias, com os destaques. O que temos? Cidade de 4,7 mil habitantes em São Paulo é a melhor para viver no país, diz índice que mostra cidades e analisa a qualidade de vida. Também como tópico da informação nessa manhã de segunda-feira, quarta-feira será de frio intenso, geada e sol entre nuvens. Santa Catarina decreta estado de alerta climático por 180 dias devido a El Niño. Justiça do Trabalho condena a SEAR e a JBS por subnotificação de acidentes e doenças de trabalho lá no município de Seberi. Acontecidos dos últimos, do último período, vamos girando, vamos vendo, acompanhando aqui, trazendo para vocês. Inter projeta amistoso e férias durante pausa para a Copa do Mundo. O clube pretende dar cerca de 20 dias de descanso ao elenco antes da retomada do Brasileirão em julho. Postura do Inter muda, embala no Brasileirão e já mira objetivos maiores. Após o início ruim, a equipe de Pezzolano soma apenas uma derrota nas últimas 10 rodadas, adquire direito de pensar na parte de cima da tabela. Tafarel justifica a convocação de Everton por experiência e faz elogio, muita regularidade e segurança. Everton desfalca o Grêmio na partida contra o Corinthians. O goleiro vai se apresentar à seleção brasileira no dia 27 de maio. Grêmio não terá zagueiro para enfrentar o Palestino. O tricolor recebe os chilenos nesta quarta-feira, às 21 horas, na Arena. Os tópicos: Cruzeiro resiste após expulsão de Gerson e segura empate com o Boca Juniors no La Bombonera. São Paulo empata com o Milionários no Morumbi e mostra desafios para Dorival. Mirassol vence o Al Raiz e segue e consegue classificação histórica às oitavas da Libertadores. Os tópicos, então, da informação nessa manhã. Os destaques do esporte, os destaques também da notícia. Na 104.9. Beleza, 6 horas e 30 minutinhos, 6 e 30. Nós vamos aí direto pro intervalo de apoio. Na sequência, mais música, tem loterias, tem muita coisa ainda aqui no Alvorada.
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Resultado das loterias chegando aqui no Alvorada Sertaneja, trazendo a sua, melhor dizendo, trazendo aí a sua sorte, né? Trazendo o resultado das loterias aqui no Alvorada Sertaneja. A Mega Sena aí então não teve sorteio da Mega Sena na noite de ontem. Tudo está acumulado para o próximo final de semana. Sábado é o dia. 300 milhões então num sorteio especial de aniversário da Mega Sena, então aniversário dessa loteria. Então sábado 300 milhões, cora para lotérica, poste, porque 300 milhões podem ser seus mediante aí uma pequena aposta. Também loterias, a Loto Fácil ainda, a Loto Fácil sorteou na noite de ontem os números 3, 5, 7, 8, 10, 11, 12, 13, 14, 15, 16, 18, 19, 20, 23, e teve um ganhador. A Quina acumulou no sorteio dessa terça-feira. Os números foram o 13, o 14, o 17, o 20 e o 59. Teve ainda. Vamos circulando aqui, vendo. Aí os resultados de terça-feira. Hoje é quarta, tem Loto Fácil 7 milhões, tem Quina 13 milhões e meio, Lotomania 7 milhões, tem Dupla Sena 1 milhão e 100, tem muitas possibilidades de aposta, tem Milionária 43 milhões, então é só 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Beleza? Dado o recado, 6 horas e 38 minutinhos, 6h38, minha gente.

É, 6h44, 6h44, Alvorada Sertaneja na sua Amigos FM. Manhã de quarta-feira, 20 de maio.

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2: Bom dia, compadre. Bom dia, comadre.

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É então que surge um sentimento chamado amor. A diferença entre o pranto e o sorriso. 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

0: Boa noite, Uberlândia!
1: Faz barulho aí, Uberlândia, que eu quero ouvir!
0: Que coisa linda, galera!
1: Obrigado!

0: Eba! Cerveja de garrafa.
1: Eu acho que você tem que mandar aquela mensagem. Mas manda o que tá no seu coração.
2: Porque se fosse eu falaria:

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Bom dia, muito bom dia, meus amados e queridos ouvintes. Está começando mais um programa Show de Bandas na manhã desta quarta-feira, dia 20 do 5. Agora são 10 horas e 13 minutos, e desde já convido você que queira participar que entre em contato conosco pelo telefone 999-06-1234.

E já vou mandando um bom dia pra Regiane e pra Clicista. E seguimos com o nosso horóscopo do dia. Signo de Áries. Hoje a Lua fecha parceria com Júpiter e manda proteção extra para seu lar. Problema antigo pode voltar e exigir solução, mas tudo indica que será superado. À noite, seu pique deve surpreender e dicas úteis podem chegar até você. Amor. As paqueras ficam meio tímidas durante o dia, mas o sol muda de cenário à noite e vai empoderar sua conta num período de maior prosperidade material. Amor. Hoje os contatinhos devem fervilhar e uma paixão à primeira vista pode acontecer. Confie em sua boa lábia e simpatia para encarar quem deseja. No romance, uma pitadinha de ciúmes pode esquentar o clima à noite, mas saiba dosar para não passar do ponto. Sorte do dia, números 37, 10 e 21. Cor para o dia, laranja.

E já vou mandando um bom dia para Maria Salete da Silva, que está nos acompanhando. Muito bom dia e uma ótima quarta-feira. E seguimos com as músicas Fogo e Gasolina e Combo de Saudade, Rainha Musical.

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E seguimos com as músicas O Que Tiver De Vir Virá, banda Sétimo Sentido e Escrito Nas Estrelas, banda Energia Nova.

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0: 11 horas e 1 minuto e seguimos com o nosso horóscopo, signo de gêmeos. Ainda falta um tempinho para o seu aniversário. Pode comemorar por antecipação porque o presente vem do sol, que hoje passa a brilhar em seu signo. O reizinho vai turbinar sua energia física e mental, deixando a saúde blindada e protegida. Em matéria de grana, você também terá motivos para glorificar e pode tirar a barriga da miséria já pela manhã. A lua se alia com Júpiter e garante que vai... que é o vento da sorte, vai soprar forte em sua direção e em seu bolso. Só maneire nos gastos. Amor, as melhores promessas devem chegar à noite e surpresas incríveis podem agitar a pista. Há belas chances de romance com o crush que tem seu jeito e sua vibe. A dois, a sintonia será de dar inveja com love. Sorte do dia, números 12, 9 e 36. Cor para o dia, azul. Você vai querer na foto.
1: Esse aqui é o cara!
0: Eu sou! Signo de Câncer. A lua segue em sua companhia e faz dobradinha com Júpiter, anunciando uma fase de oportunidades, realizações e boa produtividade no trabalho. Parte do sucesso vai se dever à sua dedicação, autoconfiança e vitalidade, que hoje fica na melhor forma. Saúde firme até o fim do dia. A quarta vai fluir uma ótima e você deve se dar bem com todo tipo de gente. Já à noite, seu comportamento pode ficar mais introvertido, seletivo por influência do sol, que entra em seu inferno astral. Amor. Sua sedução, simpatia e seu charme devem atrair muita paquera durante o dia. E esse será o combo perfeito para você consagrar uma conquista gloriosa. Mas haja rápido, o romance mais leve e prazeroso no mesmo período. Sorte do dia, números 37, 1 e 3. Cor para o dia, goiaba.

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E seguimos com as músicas Vidro de Perfume e Tô Nem Aí, banda Cosmo Express.

Signo de Leão. Sua percepção estará tinindo e você vai pescar as coisas no ar. Negociações oportunas podem ser feitas. Sem falar que pode ter auxílio de quem menos espera ou fazer descobertas importantes que vão te favorecer. A Lua segue no seu signo anterior ao seu, mas se alia com Júpiter. E mais vai ajudar do que atrapalhar. Atividades que dependem de foco detalhadamente e pesquisas estarão em altas. Só que vai render mais longe de agitos e conversas. O dia talvez não seja aquela maravilha, mas o jogo vira à noite graças ao sol. Ao mudar de cenário, seus astros regentes iluminam seu lado sociável, extrovertido e de bom papo. Você tem tudo para arrasar nas amizades e nos contatinhos no romance. Sorte do dia números 27, 11 e 2. Cor para o dia, prata.

0: Yes.
1: Signo de Virgem. Hoje a sua estrela vai brilhar mais na vida social e pode rolar chuvas de notificações em seu celular. Lua e Júpiter prometem um período animado e movimento nos contatos. E a solidão vai passar bem longe de você. Pode multiplicar a lista de amigos e seguidores. Objetivos que vem perseguindo podem ser alcançados com mais facilidade nesta quarta. Novos planos e projetos podem contribuir com o seu sucesso profissional. Amor, seu charme, bom papo e simpatia estarão cristalinos e serão os segredinhos para se acertar com o crush. Se não tem ninguém à vista, a noite será top para atrair admiradores e olha que pode até ser alguém que todas querem pegar. Sorte do dia número 5, 35 e 53. Cor para o dia azul claro.

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signo de Libra. As estrelas conspiram a favor do seu progresso e anunciam um dia perfeito para se destacar e faturar. Com tantos interesses no radar, hoje você vai precisar de energia extra para dar conta de tudo. A boa notícia é que os astros vão jogar em seu time e garantem um belo reforço para sua vitalidade. Amor, sucesso é o que aguarda e os librianos na pista e quem quer encontrar o crush perfeito não perde por esperar. À noite, o sol muda de direção e promete surpresas incríveis na paixão. Alguém diferente ou de outro lugar pode encantar você. Sorte do dia números 3, 10 e 19. Cor para o dia vermelho. Eu sou seu beijo reserva, caso o seu plano de ficar no esquema já era. É só beijão gostoso, você vai querer. Signo de Escorpião. O dia já começa levando vantagem e as esperanças se renovam nesta quarta. Aproveite para tomar providências e agilizar seus interesses logo cedo, pois o retorno pode ser acima do esperado, principalmente nas finanças. O período será ideal para você se aperfeiçoar, aprender e ampliar seus conhecimentos. Amor, o sol muda de cenário à noite e deixa a famosa sensualidade de seu signo ainda mais poderosa do jeito que já é. Seu jeito sedutor e envolvente virá à tona. E uma paixão avassaladora pode brotar. O romance deve ficar mais quente e vibrante. Sorte do dia número 5, 59 e 14. Cor para o dia, lilás.

Signo de Sagitário. Hoje sua intuição vai fazer hora extra e você pode dar tacadas certeiras, se confiar e se guiar pelos seus instintos. Seus interesses ganham um impulso pela manhã e você vai contar com uma ótima capacidade de concentração para focar em suas atividades. Amor. A lua ativa seu lado sensual envolvente, sinal de que o clima deve esquentar na paixão, mas é o sol que traz as melhores vibes para mudar seu signo. Sorte do dia números 14, 33 e 15, cor para o dia, violeta.

Signo de Capricórnio. A Lua se movimenta em seu signo oposto e fecha parceria com Júpiter, anunciando uma manhã animada. A frase mágica para hoje é união faz a força, e você pode alcançar conquistas, substâncias em cooperações com os outros. É hora de agir, atuar em grupos, equipes e somar energias com quem tem os mesmos interesses que os seus. Amor. Hoje o desejo de se amarrar deve falar mais alto e o sol vai jogar no seu time à noite, favorecendo a aproximação com o colega ou alguém que já conhece. Sorte do dia, números 21, 45 e 57. Cor para o dia, amarelo.

signo de aquário. Meio da semana e você já pensa em diversão. E tem mais a que valorizar o bem bom. Afinal, hoje o sol desembarca em seu paraíso astral, mas a lua avisa que antes de qualquer coisa é preciso encarar o serviço. Júpiter segue influenciando sua saúde e espalha vibes benéficas, garantindo um período de vigor e vitalidade. Amor, talvez não tenha muito tempo para os assuntos do coração durante o dia, mas a noite vai compensar e deve ser gloriosa a paquera. Seu charme, bom papo e simpatia ficarão tinindo e o crush não vai resistir. Sorte do dia números 11, 20 e 29. Cor para o dia, rosa. Signo de peixes. Hoje os piscinianos e as piscinianas estarão mancubunados com os astros e podem esperar um período maravilhoso. A lua segue juntinho de Júpiter e a área mais positiva, garantindo sorte dobrada e as melhores oportunidades, seja no trabalho, finanças ou na vida pessoal. Sua energia estará nas alturas nesta quarta e nada deve interferir em seu bem-estar ou na harmonia doméstica. À noite, o sol ingressa no setor doméstico de seu horóscopo e vai iluminar seu lar, prometendo laços de afeto com os parentes. Amor, ao longo do dia, a sua estrelinha deve brilhar intensamente nos assuntos do coração e há chances de consagrar uma conquista gloriosa na pista. Novo contatinho pode se apaixonar por você logo de cara. Sorte do dia, números 38, 47 e 2. Cor para o dia, branco.

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1: Alô, alô, minha gente, boa tarde, muito boa tarde, meu povo de Entre Rios do Sul e a todos que estão sintonizados na Rádio Amigo 104.9 FM. Tudo bom com vocês? Eu espero muito que vocês estejam bem, porque agora nós estamos iniciando o programa do Misturadão. Aquele programa onde a gente não escolhe o lado, aqui tocamos de tudo. Temos batida, temos sofrência, temos pagode, temos aquele pop chiclete que não sai da sua cabeça e até as relíquias que estão guardadas no fundo do nosso baú com o nosso momento flashback. Então, aperta os cintos e embarque comigo nesta viagem musical.
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1: E você, meu amigo, meu querido ouvinte, que está sintonizado na nossa companhia, ou você que está sintonizando agora, que está ligando o seu rádio agora, ou até mesmo você que está nos acompanhando aqui na nossa live do Facebook e queira participar da nossa programação, pedir sua música, ou até mesmo dedicar a música a alguém especial, mandando aquele grande abraço, nos mande uma mensagem no nosso WhatsApp. WhatsApp número 54999061234. Repetindo, 99906-1234. Nos mande uma mensagem, peça sua música, participe do Misturadão. Ou participe na nossa live do Facebook, página Rádio Amigo 104.9, curtindo, comentando e compartilhando. E venha fazer o Misturadão junto comigo.

0: 13 horas, 13 horas com 11 minutos desta quarta-feira. Quarta-feira, dia 20 de maio. A temperatura desta tarde está marcando 14 graus, mas o clima aqui na nossa rádio continua de muita música boa para você curtir.
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0: E agora, nós vamos dando início à nossa programação desta tarde com a música A Tua Voz, de Glória Groove. E logo em seguida, Luísa Sonza, com a música Iguaria. Então, não desligue o seu rádio, erga bem o seu volume e continue sintonizados na nossa companhia, porque o Misturadão está no ar.

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meus amigos, meus queridos ouvintes, 13 horas, 13 horas, 24 minutos. E nós vamos dando continuidade, seguindo nossa programação com mais músicas, agora com a música Ouvi Dizer, de Melim. E lembrando você que queira participar e pedir sua música aqui na nossa programação, participe no nosso WhatsApp 54999061234, ou na nossa live do Facebook, página Rádio Amigos 104.9, curtindo e comentando. Participem do Misturadão, peçam sua música.

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E estamos novamente com o nosso misturadão. Agora com o nosso momento curioso, Segredinho dos Artistas. Aquele momento onde a gente revela os segredos, curiosidades e novidades sobre o seu artista preferido. E para o artista de hoje temos o cantor Luan Santana. Luan Santana explodiu nacionalmente com a música Meteoro. A música foi um dos fenômenos que transformou Luan Santana em um dos maiores nomes do sertanejo. Começou a carreira muito jovem. Ainda adolescente, já arrasava multidões. É um dos artistas mais populares do Brasil. Acumula sucessos, turnês e milhões de fãs. Mistura romantismo e pop. Seu estilo ajudou a modernizar o sertanejo. Já recebeu diversos prêmios ao longo da carreira, colecionou reconhecimentos importantes. Tem grande presença na rádio e nos streamings. Seus lançamentos costumam alcançar números expressivos. Mantém uma carreira sólida há muitas décadas. Continua relevante entre diferentes gerações. Senhoras e senhores, este é o cantor Luan Santana. E agora são 13 horas 44 minutos para darmos continuidade com mais músicas no Misturadão. Vamos dando continuidade com a música Morena, de Luan Santana. E lembrando, você que queira participar e pedir sua música, participe no WhatsApp 54999061234. Ou na nossa live do Facebook, página Rádio Amigo 104.9, curtindo e comentando. Participem do Misturadão, peça sua música.

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Meus amigos, meus queridos ouvintes, 13 horas e 55 minutos e nós vamos seguindo nossa programação do Misturadão agora com a música Até Que Enfim, de Ferrugem. E lembrando você que queira participar, participe na nossa programação no nosso WhatsApp 54999061234 ou na nossa live do Facebook, página Rádio Amigos 104.9, curtindo e comentando, participem do Misturadão.

estamos com uma participação, com a participação da Maria Camargo, que está pedindo a música Coração Pirata, de Roupa Nova. E lembrando, você que queira participar, participe no nosso WhatsApp 54999061234 ou na nossa live do Facebook, página Rádio Amigos 104.9, curtindo e comentando. Um grande abraço, Maria, e muito obrigado pela sua participação. Uma ótima tarde para você.

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Meus amigos, meus queridos ouvintes, 14h21, nós vamos dando continuidade novamente com a nossa programação do nosso Misturadão, agora com a música Summertime Sadness, de Lana Del Rey. E lembrando, você que queira participar, participe e peça sua música aqui no Misturadão, no WhatsApp 54999061234, ou na nossa live do Facebook, página Rádio Amigos 104.9, curtindo e comentando. E eu já vou mandando um grande abraço lá pro Renato, ele e também pra Jéssica Camargo, que estão curtindo nossa live e comentando. Um grande abraço, muito obrigado por estarem sintonizados e uma ótima quarta-feira para vocês.

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E meus amigos, meus queridos ouvintes, agora são 14 horas, 33 minutos. E nós vamos dando continuidade com mais músicas novamente na nossa programação aqui. Agora com o nosso momento flashback. Aquele momento onde a gente volta um pouco no tempo com a nostalgia dos nossos flashback. Hoje com a música Sherry, Sherry Lady, de More Than Talking. E lembrando você que queira participar e pedir sua música aqui no Misturadão, participe que ainda dá tempo. Participe no WhatsApp 54 999 06 12 34. Ou na nossa live do Facebook, página Rádio Amigos 104.9, curtindo e comentando. Peça sua música. 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

Meus amigos, meus queridos ouvintes, agora são 14 horas e 51 minutos. Vamos para as últimas músicas da programação do Misturadão com a música Fama de Pegador, de Pedro, Paulo e Alex. E desde já vou me despedindo de vocês. Um grande abraço a todos que sintonizaram e participaram do Misturadão. Uma ótima tarde a todos e até amanhã novamente na nossa programação.

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7: Alô, alô, meu povo animado. Você acaba de sintonizar o Bailão Show, com Douglas Pereira no comando, trazendo o melhor do bailão sertanejo para levantar seu astral. Prepare o coração, porque aqui a festa nunca para e a energia só aumenta. Lembre-se, a vida é uma dança e hoje vamos tirar juntos rumo à felicidade. Então, sem perder tempo, já vai aquecendo o corpo, que a primeira música da noite é a Rabada da Cunhada, com Teodoro e Sampaio.

Eita, que vibe boa com trio Parada Dura e Toda Noite Eu Dava Uma. Sabia que eles começaram tocando em feiras e hoje são lendas no sertanejo? Você está no Bailão Show com Douglas Pereira. E agora se prepara, porque vem aí Rio Negro e Solimões com Na Virada do 2000. Dupla que já animou até festa de rodeio internacional.

0: E foi com tudo que Gino e Geno embalou nosso coração no Canto Bebo e Choro. Você sabia que esses irmãos começaram a carreira cantando em festinhas na garagem de casa? Aqui no Bailão Show com Douglas Pereira, o melhor do sertanejo é com a gente. Agora, segura essa animação, porque já vem aí o nosso intervalo. Não desgruda, porque o melhor ainda está por vir.
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6: E a gente já está de volta no Bailão Show com Douglas Pereira na área. Segura essa. João Carreiro e Capataz com Chique Bacanizado ao vivo. Só alegria e sertanejo no seu coração.

E aí, galera do Bailão Show, acabamos de curtir Prazer e Deus com Rick Renner. Sabia que o Rick já foi vendedor de roupas antes da fama? Agora, prepare o coração que vem aí Paixão de Peão, outra do nosso duo sertanejo que adora uma boa história de rodeio. Douglas Pereira no comando. Só alegria.

0: Eita, que energia essa Alô Mulherada do Teodoro e Sampaio, hein? Sabia que eles começaram a carreira tocando em bares pequenos? Mas hoje são gigantes do sertanejo? Aqui no Bailão Show com Douglas Pereira, a festa não para. Agora é hora daquele intervalinho rápido. Já já a gente volta com tudo. Não saia daí.
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1: E aí, galera? Você tá de volta no Bailão Show com Douglas Pereira. Pronto pra dançar? Vem comigo que agora Bruno e Marrone com Apaziguar.

Que energia maravilhosa, com César e Paulinho em Forró Bailão. Sabia que o Paulinho começou cantando em festas de família, antes de estourar no sertanejo?

Bailão Show com Douglas Pereira, já vai chegando a vez de André e Adriano, com a Giripoca Vai Piar. Esses dois irmãos são fãs de uma boa zoeira nos shows. Diversão garantida.

0: Eita! Que batida boa foi essa, de Guilherme e Gustavo, com Bica d'Água, hein? Você sabia que essa dupla já começou cantando em barzinhos pequenos, antes de estourar no sertanejo? Aqui no Bailão Show, com Douglas Pereira, a festa não para. Mas agora, é hora daquele intervalo rapidinho, pra você se preparar, porque o melhor do sertanejo ainda está por vir. Fica ligado, que já já a gente volta.
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9: E aí, galera? Douglas Pereira de volta no Bailão Show, o seu bailão sertanejo favorito. Agora se prepara que vem aí Amizade Gaúcha do Teodoro e Sampaio. Fica ligado.

com Douglas Pereira. Acabou de rolar Coice de Vaca, do Gian e Giovanni. Sabia que eles começaram a carreira vendendo CDs em feiras? Agora se prepara que vem Eu e Meu Coração, do Gino e Geno. Dupla que já fez sucesso, cantando em barzinhos de laranja na mão.

0: Eita, que música boa foi essa, hein? Nós Pega Mas Não Apega, com Chico Amado e Xodó, que são conhecidos por já terem começado no sertanejo, fazendo dueto em festas de família. Você está no Bailão Show, com Douglas Pereira, o seu programa de bailão sertanejo que não para de animar. Agora é hora daquele intervalo, mas já volta comigo, hein?
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3: E aí, galera ligada no Bailão Show com Douglas Pereira. Preparados? Agora é hora de acelerar com Teodoro e Sampaio. Vão também na sua frequência favorita.

E aí, galera do Bailão Show com Douglas Pereira. Sabia que o Gino e Gino começaram tocando em festas de família antes do sucesso? Agora vamos esquentar tudo com Gaúcho da Fronteira e Chitãozinho e Chororó, que juntos já gravaram mais de 30 discos ao vivo.

0: hoje.
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E vamos de Rádio Amigo 104.9. Aqui a programação é muito boa, muita música, muito sertanejo, mas hoje vai ter muita moda de viola pra você. E muita, sabe o quê? Muita gauchesca que sempre tem no final do programa. Eu digo a você, fique sintonizado, passe aqui na Rádio Amigo 104.9 pela live, passe aqui, curta, comente e compartilhe para todo mundo o seu WhatsApp, amigos, parentes, todo mundo que você tiver adicionado no seu WhatsApp. E eu digo a você, já eu venho falando um pouco sobre as ofertas de hoje, na verdade, no Signor Supermercado. Fique ligado que já a gente vai falando um pouquinho sobre isso. Vai ter uma música nesse exato momento pra rodar. E depois vem o anúncio e depois é até às 6 horas, até a programação da Ave Maria pra você. Música.

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1: 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E já voltamos aqui com a 104.9, vai vir o anúncio depois. É a Teia, 6 horas, com muita música pra você se alegrar escutando.

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E eu já venho te dizer, continue sintonizados, que já a gente vai falando um pouco sobre notícias de esporte, já a gente vai estar falando um pouco sobre o Grêmio, o Internacional, um pouquinho de tudo pra você aí, você sintonizado na 104.9.

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1: E já vamos falar um pouco sobre o Grêmio Internacional. O Grêmio não poderá contar com o zagueiro Gustavo Martins para a partida diante do Palestino nesta quarta-feira, hoje, às 21 horas, na Arena, pela quinta rodada do Grupo F da Copa Sul-Americana. E a ausência obriga o técnico Luiz Castro a buscar alternativas no sistema defensivo em um duelo importante pela liderança-chave. E o Internacional já projeta o calendário durante a pausa para a Copa do Mundo FIFA de 2026. A direção colorada trabalha com as possibilidades de realizar amistosos e conceder férias ao elenco antes da retomada da temporada. E já a gente vai estar falando mais um pouquinho sobre a Libertadores, São Paulo, um pouquinho de tudo. Fique sintonizado que hoje tem muita notícia para você sobre esporte brasileiro. Vermelho.

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E Libertadores, o Cruzeiro segurou um empate contra o Boca Juniors em La Bombonera. Mesmo após a expulsão de Gerson, o resultado foi comemorado pela equipe mineira, que mostrou força defensiva em Buenos Aires. E o São Paulo empatou com o Milionários no Morumbi pela Copa Sul-Americana. O resultado aumentou a pressão sobre Dorival Júnior, que ainda busca ajustar a equipe após assumir o comando técnico. E já a gente vai falando mais um pouquinho de notícia de esporte pra você. Eu digo a você, fique sintonizado. 6 horas em ponto tem a notícia. Notícia não, a programação da Ave Maria pra você escutar, você que gosta de ficar sintonizado aí no rádio, onde quer que esteja.

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1: E eu já venho te dizer, faltam 2 minutos aqui para começar a programação da Ave Maria para você aí. Você aí sintonizado na 104.9. Faltam 2 minutos, eu digo a vocês. Ainda passem aqui na Rádio Amigo 104.9 pela live. Curta, comente, compartilhe. Seja a primeira pessoa a fazer isso. E eu também já passo para agradecer todos os sintonizados na 104.9 pelo rádio. Eu já posso agradecer, digo você aí que gosta de escutar a programação da Ave Maria, fique sintonizado aí na 104.9 e escute a programação da Ave Maria. E continue aí sintonizado que depois é muita, sabe o que? Muita gauchesca pra você. Eu digo a você, prepare seu mate, sente do lado do rádio ou do celular, onde quer que esteja, aumente, escute e aproveite escutando essas gaudérias, essas músicas gaudérias pra você escutar e se divertir escutando.

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2: Ouvintes das 6 horas, os seus direitos são sagrados e você não só não deve, como não pode abrir mão deles quando se trata de princípios substanciais. Abra mão de seus bens materiais, dos seus privilégios sociais, das regalias que a sua condição lhe dá. Não abra mão da verdade. Verse ela sobre o que versar. O seu direito substancial é como a sua vida, da qual você não pode dispor. Mas saiba que quem está perto de você também tem direitos iguais aos seus. Habitue-se a respeitá-los. Os direitos do seu próximo começam exatamente nos limites dos

0: cheia de graça. O Senhor é convosco.
1: Bendita sois vós entre as mulheres. E bendito é o fruto do vosso ventre, Jesus. Santa Maria, Mãe de Deus, rogai por nós, os pecadores.

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E agora é muita música gaúchesca pra você se divertir escutando aí, onde quer que esteja. Aumente o volume do seu rádio ou do celular se estiver escutando ao vivo pela rádio do Facebook.

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E eu já passo para passar e mandar um boa noite para minha mãe, ela que está sintonizada aí na 104.9. Eu passo a agradecer ela que está sempre aí ligada na 104.9. Eu passo a agradecer e mando um boa noite para ela. E faça que nem ela, passe aqui, deixe seu comentário, a sua curtida e seu compartilhamento.

E já voltamos à live do Facebook, acabou caindo, então não vamos abrir novamente. Mas eu digo a você, fique ainda sintonizado aí, você, onde quer que esteja. Se estiver ainda sintonizado na Rádio Amigo 104.9, continue sintonizado. 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
1: E já vamos também terminar de falar todas as notícias de esporte para você. O Mirassol venceu fora de casa e garantiu a vaga nas oitavas de final da Copa da Libertadores da América, alcançando um feito histórico para o clube paulista. E a seleção portuguesa do futebol divulgou a lista de convocados para a Copa do Mundo de 2026. O astro Cristiano Ronaldo disputará sua sexta Copa do Mundo, ampliando ainda mais seus recordes históricos no futebol mundial. E o Arsenal conquistou o título inglês após 22 anos, beneficiado pelo tropeço do Manchester City na reta final da temporada. E essas foram essas notícias de esporte. Eu digo a você, falta 2 minutos para vir o anúncio, mas eu digo a você, continue sintonizado aí na 104.9.
0: Respeitado para ser respeitado, me ensinou a ter coragem para dominar meus próprios impulsos e procurar estar sempre com a verdade do lado, pois o mal só reponta os fracos, e esses por si já são derrotados. Não te preocupa com o que penso de ti, mas e sim com tua consciência. O homem é o que é.

0: sinceridade.
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0: meu galo velho. Que coisa linda, né, tchê? 34 anos de história, né, tchê? Mas, tchê, deixa eu te perguntar um negócio de amigo para amigo. Tu anda meio tristonho, né, tchê?
1: Eu ando bem, tu.
0: Sério?
2: A neta da Chica voltou pro rancho.
0: Mas que... Tá... Sério?
3: Voltou.
0: Aquela?
3: E tá soltando a pranga.
0: Meu Deus do céu. Deixa eu te falar. Nada melhor que uma cachaça boa pra afogar as mágoas do balcão do tio Totó.

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1: E eu já passo para agradecer todos sintonizados na 104.9. Eu já passo para encerrar e agradeço a todos que estiveram sintonizados até esse momento. Encerro um pouquinho mais cedo, mas eu passo a agradecer a todos que estiveram sintonizados hoje, quarta-feira. E amanhã, quinta-feira, tem muita música pra você nessa programação do Campo e Sertão. E amanhã vai estar passando a live do Facebook pra você. Hoje acabou caindo a live, mas amanhã tem muita live pra você.

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3: Muito bem, chegando em mais uma edição do Pegada Sertaneja, quarta-feira, meio da semana. Ah, que coisa boa! Você ligado com a gente, que bom saber que você tá aí, hein? A partir de agora a gente traz o melhor da música sertaneja. E bora começar o programa dessa quarta, trazendo o som do Pedro Lib, Enredo.

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5: Muito bem, muito bem. De volta com Pegada Sertaneja. Você curtindo essa programação, onde quer que seja, que bom saber que você tá por aí. Tá na hora de saber quem tá com a gente. Vai pedir música agora no Pegada Sertaneja. Aumenta o som.
6: Que é a Dani Horta, a música do Luan Santana.
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Pegada sertaneja, atenção, atenção, tá chegando rapidinho, intervalinho. Daqui a pouquinho a gente tá de volta com mais uma playlist daquelas, hein? Fica por aí.

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0: hora de saber quem tá com a gente, pedindo música. Bora saber quem vai aumentar o volume e vai curtir aqui aquela música preferida.
1: Aqui é o Jorge, gostaria de ouvir aí, eu ou eu?

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1: Muito bem, de volta com você. Olha nós aqui, trazendo mais uma sequência do Pegada Sertaneja. Tá na hora de conferir o som do Péricles com o Leonardo. Participação da Mariana Fagundes, Amor de Verdade.

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2: Obrigado, sertaneja.
3: Oi, Fábio.
2: Oi, Bruno.
3: Oi.
4: Ei, Freitas. Vem. Essa história aí vai.

0: Pegada sertaneja, hein? Programa sensacional. Os modão bom demais pra curtir. Fica por aí, daqui a pouquinho tem mais aqui essa playlist que a gente selecionou daquele jeitinho que a gente gosta.
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4: Oba, oba, oba! Pegada sertaneja na área! Voltamos, voltamos! Que maravilha saber que você tá aí com a gente no Pegada Sertaneja! E bora lá em trazer o som de Pedro, Paulo e Alex com Ana Castela, ia dar bom!
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1: Pegada Sertaneja, que sequência maravilhosa. Gostou? Eu também adorei. Essa pra fechar, hein? O programa tá acabando, tô indo nessa. Um beijo no seu coração, mas eu volto, se Deus quiser. Próxima edição, um beijo, saúde, paz. O resto a gente corre atrás. Tchau, tchau. Fui. Saideira tá vindo aí.
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7: Boa noite para você que nos acompanha em todo o país. Segunda-feira, 18 de maio de 2026. Vamos ao destaque do dia, ciência e tecnologia. Em São Paulo, o presidente Lula anuncia novos investimentos no Cirus, que funciona como um super microscópio de alta precisão. Será ampliada a capacidade brasileira de pesquisa em áreas estratégicas como saúde, energia e novos materiais.
8: Qualquer quantidade de milhões que nós colocarmos é muito pequeno diante da quantidade de milhões que isso aqui vai render para o futuro da sociedade brasileira.
7: E ainda, a Petrobras anuncia 37 bilhões para São Paulo até 2030. O investimento vai gerar cerca de 38 mil postos de trabalho diretos e indiretos. Além do refino, os recursos serão aplicados também em gás natural, energia renovável e na expansão do Porto de Santos. Pablo Mundim.
9: Projetos que aumentam a soberania e diminuem a dependência do país de crises externas.
10: Novidades sobre o novo Desenrola Brasil.
7: Ministério da Fazenda lança calculadora que permite simular valores para pagamento da dívida com melhores condições.
10: E a partir de agora, a renegociação pode ser feita também em uma das 10 mil agências dos Correios.
7: Hoje, na apresentação da Voz do Brasil, eu, Mariana Jungmann e Luciano Seixas.
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7: Investimentos em exploração e produção de petróleo.
10: E ampliação da capacidade de processamento dos derivados, como diesel, nas refinarias.
7: Sem esquecer da transição energética, apostando em cadeias mais limpas e sustentáveis.
10: A Petrobras anunciou hoje um pacote de investimentos de 37 bilhões de reais no estado de São Paulo.
7: O presidente Lula esteve no evento na refinaria de Paulínia, que terá sua capacidade ampliada.
9: A refinaria de Paulínia, no interior de São Paulo, é a maior da Petrobras. Sozinha, a Replan abastece 30% do território brasileiro e seu faturamento representa cerca de 1% do produto interno bruto do país. Estrutura que deve crescer ainda mais com o pacote bilionário anunciado pelo presidente Lula. Até 2030, a Petrobras vai investir 37 bilhões de reais no estado de São Paulo. Do total, 17 bilhões serão destinados ao setor de refino e só na Replan serão 6 bilhões de reais em novos projetos. Com isso, a refinaria será capaz de processar 460 mil barris de petróleo por dia, 5% a mais do que a capacidade atual. Segundo a presidente da Petrobras, Magda Chambrian, os investimentos estão alinhados com a meta de buscar a autossuficiência na produção de diesel.
11: A Petrobras é responsável pelo abastecimento de 75% do diesel do território nacional. Temos projetos para chegar a 85%. E no âmbito dessa discussão de segurança energética do nosso país, nós nos perguntamos por que não 100%? E aí nos comprometemos com o presidente Lula a sermos autossuficientes em diesel até 2030 neste país.
9: O plano da estatal vai além do refino. Outros 9 bilhões de reais serão destinados à exploração e produção de petróleo, com foco no pré-sal da Bacia de Santos. Também estão previstos investimentos em gás natural, energia renovável e na expansão da infraestrutura logística do Porto de Santos. Projetos que aumentam a soberania e diminuem a dependência do país de crises externas, como reforçou o presidente Lula.
8: Fortalecer a Petrobras é uma coisa muito importante. É fazer a Petrobras voltar a ser motivo de orgulho. Sabe o que é motivo de orgulho? É a gente fazer tudo o que for necessário para que esse país seja soberano na prospecção e no refino de biocombustível e de combustível, de gasolina e de óleo diesel, de nafta, tudo que a gente puder produzir.
9: Com os investimentos, a Replan deve aumentar a produção de diesel S10, mais puro e menos poluente, e passará a produzir combustível sustentável de aviação, o SAF. Os investimentos anunciados para o estado de São Paulo devem gerar 38 mil empregos diretos e indiretos, segundo a Petrobras. De Paulínia, São Paulo, Pablo Mundim.
10: Considerado a maior infraestrutura científica do Brasil, o acelerador de partículas Sirius, instalado em Campinas, São Paulo, entrou numa nova fase.
7: Com a inauguração de mais 4 estações, o Sirius amplia a pesquisa e desenvolvimento de novas tecnologias estratégicas para o país.
10: Também foi lançada a pedra fundamental do Polo, que vai desenvolver tecnologias para o Sistema Único de Saúde.
12: O Sirius, em Campinas, funciona como um gigantesco microscópio de alta precisão. O equipamento possui uma das mais avançadas fontes de luz síncrotron do mundo e consegue analisar diferentes materiais em escala atômica. As primeiras linhas de pesquisa começaram a operar em 2019. Hoje foram inauguradas mais 4 estações. As novas linhas ampliam a capacidade de pesquisa do Sirius em áreas estratégicas, como desenvolvimento de novos medicamentos, avanços em telecomunicações, análise química de materiais complexos como terras raras e minerais críticos e desenvolvimento de supercondutores. As 4 linhas receberam investimento total de 230 milhões de reais, sendo 30 milhões do novo PAC. Com a inauguração, o Sírio chega a um total de 15 linhas em funcionamento. A ministra da Ciência, Tecnologia e Inovação, Luciana Santos, disse que o investimento eleva a qualidade das pesquisas científicas no país.
13: Estamos construindo autonomia científica, capacidade nacional, um Brasil forte, independente e soberano, e prova de que o Brasil pode ocupar um lugar de liderança científica, tecnológica e industrial no mundo.
12: O presidente Lula também visitou o canteiro de obras do Orion, que será o primeiro laboratório de biossegurança máxima, voltado ao estudo de patógenos de alta periculosidade. Durante o evento, também foi lançada a pedra fundamental do primeiro polo do Programa Nacional de Inovação Radical em Saúde, voltado ao desenvolvimento de tecnologias para o Sistema Único de Saúde. O ministro substituto da Saúde, Adriano Massuda, destacou a importância do polo para a saúde do país.
14: Estamos falando de infraestrutura integrada voltada para a produção de radiofármacos, diagnósticos avançados, terapias inovadoras, insumos farmacêuticos ativos, as IFAs, que o Brasil e o mundo é tão dependente.
12: O presidente Lula ressaltou a importância dos investimentos em ciência e tecnologia.
8: Qualquer quantidade de milhões que nós colocarmos é muito pequeno diante da quantidade de milhões que isso aqui vai render para o futuro do país e para o futuro da sociedade brasileira.
12: O laboratório Sirius atende pesquisadores do Brasil e do exterior. Quase 90% dos componentes dos sírios foram produzidos ou desenvolvidos no Brasil. Reportagem Dimas Soldes.
7: Hoje, 18 de maio, é Dia Nacional de Combate ao Abuso e à Exploração Sexual de Crianças.
10: O governo do Brasil vem fazendo um trabalho transversal com vários ministérios para enfrentar esse problema de maneira mais efetiva e segura para as crianças.
7: Esse trabalho envolve educação, levantamento de dados para a formulação de novas políticas públicas e, principalmente, estímulo à denúncia por parte da sociedade.
10: Hoje a gente conversa com a ministra dos Direitos Humanos e da Cidadania, Janine Mello, sobre cada uma dessas ações. Boa noite, ministra. Bem-vinda.
15: Boa noite, Luciano. Boa noite, Mariana. Obrigada, gente. Um prazer estar aqui com vocês.
10: Ministra, hoje foram feitas várias entregas relacionadas aos direitos da infância. Vamos começar, então, falando sobre as ações normativas para fortalecer o combate ao abuso sexual de crianças e adolescentes. Que atos foram feitos hoje nesse sentido e como eles ajudam nessa luta?
15: Luciano, hoje eu assinei uma portaria para a gente muito importante, que é a portaria que institui a Política Nacional de Enfrentamento e Combate ao Abuso Sexual contra Crianças e Adolescentes. Então, a gente, né, é mais um avanço do ponto de vista normativo em relação a essa agenda. A gente garante aí o compromisso do governo do presidente Lula em organizar as ações do governo federal como um todo, para que a gente consiga efetivamente melhorar tanto a etapa de prevenção, quanto a etapa de encaminhamento dos casos e também de responsabilização dos assediadores e dos abusadores de crianças.
7: E hoje, né, ministra, foi lançada uma campanha de enfrentamento à violência sexual contra crianças e adolescentes. Eu vou até chamar, vamos ouvir um trechinho dela.
16: O silêncio não protege a criança. O silêncio protege quem comete a violência. Proteger a criança é agir. 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Disque 100, Disque Direitos Humanos.
7: Pois é, ela vem com essa ideia para reforçar essa ideia da importância da sociedade denunciar, não ser omissa e não ter esse olhar julgador sobre a criança, né?
15: É isso, Mariana. A gente precisa, assim, a prevenção, né, o enfrentamento à violência sexual contra crianças e adolescentes, ela tem três grandes etapas, vamos colocar assim. Então, tem uma parte que é de prevenção, então a gente precisa falar sobre isso. Então, o silêncio, ele não ajuda as crianças, ele não protege as crianças. O silêncio, ele só protege o abusador. Ele só protege aquele que violenta essas crianças e que abusa dessas crianças. Então, o que a gente precisa garantir é, efetivamente, canais de denúncia para, no momento em que o caso aconteça, a gente consiga encaminhar isso adequadamente e que a gente consiga que o Estado dê respostas, né, junto a diferentes autoridades competentes aí, dependendo do caso, para a gente conseguir garantir efetivamente que também, aí uma terceira fase, é que a gente responsabilize e puna aquelas pessoas que estão envolvidas nesses crimes.
10: Outra ação transversal lançada hoje foi com o Ministério da Educação, né, com um caderno temático Papel da Escola no Enfrentamento à Violência contra Meninas e Mulheres. O que é esse material? Ele será entregue nas escolas, aos pais?
15: Então, esse material a gente tem, né, em parceria com o Ministério da Educação, assim como a gente tem também em parceria com outros ministérios. Esse material é um material que vai servir de orientação para os profissionais de educação. Então, professores, todo mundo que está na sala de aula. A escola, para a gente, é um dos principais locos de ensino para, né, acho que para as crianças conseguirem se proteger e para a gente garantir que também a escola, como parte dessa rede de proteção social, seja um lugar em que os professores que estão junto com essas crianças diariamente consigam identificar eventuais sinais de que as pessoas estão passando por algum tipo de situação de violação ou de violência. Então, para a gente é muito importante que os professores e professoras estejam orientados adequadamente para conseguir identificar e encaminhar esses casos para onde a gente precisar, para as autoridades competentes, polícia, quando for o caso, conselhos tutelares.
7: Saber também como abordar,
15: exatamente,
7: né?
15: Exatamente.
7: E não compactuar com essa rede de silêncio.
15: Exatamente. Esse material já está disponível nas redes do MEC e ele vai estar disponível para todos os professores e professoras do Brasil.
7: Agora, foi lançada também, né, ainda falando em educação, foi lançada a matriz Educação que Protege, que é uma parceria com a Unicef, e também um guia para os municípios lidarem aí com a proteção das crianças em festas populares, eventos públicos. Que tipo de orientações esses documentos trazem?
15: Então, acho que a gente tem uma parceria já histórica com a Unicef de muitos anos, então tem esses são dois materiais que são exemplos dessa parceria aí muito frutífera que a gente tem com eles. A nossa preocupação foi garantir isso para municípios e para instituições que organizam grandes eventos, saberem como se, é como se a gente tivesse um passo a passo do que fazer para a gente ter cuidado com essas crianças, porque a gente sabe que nesses momentos é muito comum que aconteça situações, que a criança às vezes fica desacompanhada, as pessoas às vezes não estão totalmente atentas ao que está acontecendo, e a gente precisa garantir que tenha, inclusive no âmbito desses eventos, estruturas de atendimento para evitar que esses casos fiquem sem encaminhamento naquele momento imediato em que acontecem.
10: Ministra, outra parceria importante, ou outras parcerias importantes, são com a Polícia Rodoviária Federal e os conselhos tutelares, né? A ideia é contar com essas instituições nas localidades de, uhum, de difícil acesso, não é isso?
15: É isso. Com a Polícia Rodoviária Federal, a gente tem a polícia já tem uma metodologia que chama MAPIAR, que é implementada para exatamente identificar e fiscalizar pontos que a gente tem nas rodovias federais em que a gente sabe que tem uma incidência grande de violação contra crianças. Então, na verdade, hoje a Polícia Rodoviária Federal está atualizando essa metodologia para a gente conseguir qualificar e aprimorar esse atendimento, para a gente ter tempestividade e agilidade na identificação desses casos e no encaminhamento policial em relação a isso. Então, essa é uma parceria para a gente super importante com a Polícia Rodoviária Federal, que está em andamento já há um tempo, mas a gente agora atualiza para aprimorar. A outra que a gente tem com os conselhos tutelares, na verdade, é uma atuação, né, no âmbito do nosso ministério em várias dimensões, vamos colocar assim, e a gente tem principalmente uma preocupação em fortalecer e garantir que os conselhos tutelares consigam executar suas atribuições na proteção, na defesa dos direitos das crianças e dos adolescentes. Então, a gente tem programas de equipagem, fortalecimento via capacitação desses conselheiros e dessas conselheiras. Então, tem uma série de medidas que a gente faz junto aos conselhos para garantir que eles possam aí nos apoiar na implementação das políticas de defesa de criança e adolescente.
17: Eu acho que até é importante a gente ressaltar esse trabalho que a Polícia Rodoviária Federal faz, porque há lugares onde basicamente é a PRF ali que, exatamente, tem mais condição de atuar, né? Porque é mais difícil de chegar, mais difícil de manter, às vezes, alguém do Estado por lá, né?
15: Exatamente.
17: Ministra, a gente não pode deixar de falar aqui das novas formas de, uhum, violência sexual, principalmente no ambiente digital, né? A senhora pode falar um pouco pra gente sobre o ECA digital e como é que tem sido o enfrentamento da violência nesse ambiente virtual?
15: Claro, então, o ECA, bom, foi um avanço histórico, importantíssimo, que o Brasil deu no último, né, agora no último, a gente aprovou, sancionou a lei no ano passado, esse ano a gente conseguiu publicar o decreto que regulamenta e que indica, inclusive, para o setor de tecnologia e das plataformas, como é que o ECA digital vai ser efetivamente implementado. A gente precisa, acho que, caminhar em duas direções. Uma é garantir que efetivamente o ECA digital seja implementado, se torne uma realidade na vida das famílias. Havia uma preocupação muito grande de todas as famílias brasileiras com a forma com que o acesso à internet tem se dado de maneira cada vez mais precoce e cada vez menos supervisionada. Então, para a gente é importante garantir que haja uma parceria entre famílias, Estado e iniciativa privada para a gente criar e permitir que o ambiente digital seja um ambiente protegido para as crianças, um ambiente seguro para que elas naveguem. O acesso à internet, à tecnologia é uma realidade. A gente não tem como lutar contra isso, mas a gente precisa garantir que esse espaço seja um espaço mais seguro para crianças e adolescentes. Então, o ECA, acho que trouxe exatamente essa perspectiva. E para a gente é muito importante afirmar e acho que reiterar que o Brasil, ele define, ao estabelecermos o ECA digital, o que o Brasil diz é: eu estou definindo um limite enquanto país para o que a gente permite em relação à operação ou regras de negócio, ou modelos de negócio que a gente não quer que sejam baseados na vulnerabilidade da infância. O Brasil diz isso de maneira muito explícita e evidente, inclusive servindo de exemplo e de referência aí para outros países.
10: Nesse contexto, né, ministra, temos também o guia sobre dispositivos digitais, uhum, né, o uso por crianças e adolescentes. Que tipo de orientações estão nesse guia? E ele tem tido, a população tem demonstrado interesse nesse guia?
15: Muito, Luciano. Esse guia, ele foi um guia que, né, antecedeu ali a parte da regulamentação do ECA digital, e ele, na verdade, serviu para isso. Vários pais, várias mães e pessoas que, né, responsáveis para as crianças não sabem exatamente como mexer em determinados tipos de aplicativos ou de rede social. Então, o guia, ele, inclusive, ajuda a fazer a supervisão parental. Então, tem várias famílias que acessaram, né, e que nos retornaram e nos deram um feedback em relação a isso, de que foi importante para orientar essas pessoas de quais são os instrumentos e quais são os mecanismos que a gente pode contar para garantir que as crianças tenham um acesso mais seguro a esses aplicativos e a essas plataformas de maneira geral. E aí a gente também tem ali parte que vai dedicado para outros equipamentos da rede de proteção de crianças e adolescentes, para os profissionais de saúde, para os profissionais de assistência social, profissionais de educação. Então ele é voltado para famílias, mas também para todos aqueles que de alguma forma interagem com o dia a dia e cotidiano dessas crianças, para que a gente tenha ali orientações meio coordenadas em relação a isso. acho.
17: Onde é que a gente consegue acesso ao guia, ministra?
15: Ele tem uma plataforma específica, um site, ele está disponível para download. A gente tem também vários materiais impressos que foram distribuídos em diferentes locais. Mas ele está disponível hoje, inclusive no site do nosso próprio ministério.
17: Então vamos lá, é guia sobre o uso de dispositivos digitais por crianças e adolescentes. É assim que é possível buscar na internet e encontrar ele, então.
15: O apelido dele é Guia de Telas. Pode botar guia no Google aí, Guia de Telas, que eu acho que vocês acham de maneira mais fácil também.
17: Tá ótimo. Nós conversamos com Janine Mello, ministra dos Direitos Humanos e da Cidadania. Ministra, muito obrigada pela sua entrevista à Voz do Brasil.
15: Obrigada, Mariana. Obrigada, Luciano. Boa noite, gente.
10: Cartão de crédito, cheque especial, financiamento estudantil. O Desenrola chegou para ajudar os brasileiros a se livrarem de vários tipos de dívidas.
17: E entre as novidades do programa está um simulador que calcula os prazos, descontos e o valor final da dívida a ser quitada.
10: Outra facilidade é ter atendimento presencial em uma agência dos Correios.
18: Luciana Abreu é fisioterapeuta e conta que na época da faculdade recorreu ao Fundo de Financiamento Estudantil FIES para custear as mensalidades. Já formada, ela acabou atrasando os pagamentos do financiamento e viu o débito virar uma bola de neve. Só em 2023, Luciana conseguiu renegociar a dívida graças ao programa Desenrola Brasil do governo federal.
19: Hoje eu já quitei a minha dívida e isso me proporcionou liberdade e autonomia financeira.
18: Para ajudar pessoas que desejam limpar o nome, o governo do Brasil lançou neste mês o programa Desenrola Brasil Famílias, ou Desenrola 2.0. Além das condições especiais, o programa trouxe ainda uma novidade. Nesta edição, os interessados podem realizar uma simulação com uma nova calculadora digital. Desenvolvida pelo Ministério da Fazenda, a calculadora mostra uma estimativa das condições de renegociação antes que a pessoa procure uma instituição financeira. Segundo o secretário de Reformas Econômicas do Ministério, Regis Dudena, outra função disponível é a possibilidade de calcular o uso do Fundo de Garantia do Tempo de Serviço, FGTS.
20: Automaticamente, esse simulador já faz uma projeção de qual vai ser o tamanho do desconto e como ele poderá vir a parcelar essa dívida, inclusive utilizando-se do saque do FGTS para abatimento dessa dívida. Então é uma ferramenta para ajudar o cidadão a saber se a política pública está sendo aplicada corretamente para ele.
18: A calculadora pode ser acessada no endereço simuladordesenrola.fazenda.gov.br. Para quem prefere atendimento presencial ou não tem facilidade com as ferramentas digitais, também é possível renegociar as dívidas indo a uma das mais de 10 mil agências dos Correios espalhadas pelo país. Reportagem Gabriela Noronha.
17: E na hora de renegociar as dívidas, cuidado com golpes.
10: O Ministério da Fazenda alerta para um golpe que usa um site falso do novo Desenrola Brasil para enganar pessoas interessadas em renegociar dívidas.
21: A página imita canais oficiais e promete limpar o nome do usuário em até 5 dias. Segundo o Ministério, os golpistas pedem consulta de CPF para verificar uma suposta elegibilidade ao programa, coletam informações pessoais e cobram pagamentos via Pix sob a justificativa de taxas administrativas e processamento eletrônico. O site também usa um chat para levantar informações sobre o tipo de dívida, como a do cartão de crédito, por exemplo. A pasta reforça que não existe cobrança de taxa para participar do novo Desenrola Brasil. Vale lembrar que o site oficial do programa está disponível na página do Ministério da Fazenda, gov.br/fazenda. Dilson Santa Fé, para a Voz do Brasil.
17: Proteger a Amazônia e as fronteiras para fortalecer a soberania nacional.
10: É o que pretende o programa Território Seguro e Amazônia Soberana, lançado hoje em Manaus.
17: A iniciativa tem como foco 7 territórios prioritários, onde vivem 38 etnias indígenas.
22: A iniciativa faz parte do Plano Brasil contra o Crime Organizado e integra várias forças do governo federal para enfrentar a criminalidade. O ministro da Justiça e Segurança Pública,